0: 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Laga a sua vontade, seu Deus. 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É um prazer para estar na igreja de Zwolle. 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

0: 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Tá para nós realizar que é importante, humana, ter uma relação com Deus de forma que o Senhor pode instruir para fazer o que é a sua vontade. 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
0: 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Tem três elementos, irmão, sumamente importantes para nós passar para aí, Luiz. Tem três elementos sumamente importantes hora de tratar. É graça de Deus. Ora, você trata com a misericórdia de Deus. 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
1: 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A palavra de Deus está vivo. Cada bebê de novo estudia, analisa, Senhor, tem um mensagem, Pabos. Dos crônicas, capítulo 20, Josafat, rei de Israel, está derrotado Moab e Amon. 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
0: 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Não tem tempo mais para nos guardar. 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Vamos praticar fé diariamente. Vamos perseverar atrás da palavra e da promessa de Deus. 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Não tem tempo para dormir mais. Não tem tempo para se flojo mais. Não tem tempo para tomar a oportunidade e privilégio que nós temos. Como se fosse uma coisa automática. Senhora humana, vão exercer fé. Vão construir fé. Vão entrar junto na bem-estar de esta necessidade. E vão praticar todo dia o caráter de Jesus que tem toda hora para ajudar todos os que têm necessidade. Vão viver com a fé de Bartimeu. Até hora Cristo vem. Glória a Deus.